Duas horas. 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

E eu tive assim uma fase muito, muito complicada em que eu acabei por me afastar de todas as pessoas e acho que é importante que as pessoas não tenham medo de denunciar as coisas. Normalmente os abusos, a maioria deles são dentro de um círculo de pessoas conhecidas e eu sempre fui uma pessoa com imensa vida e sempre fui muito criativa e acabei por me fechar muito e achar que o problema era meu. E adoeci mesmo, mentalmente, fiquei muito mal. E acho que isto acontece com muitas pessoas.

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10 horas. 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

profissional, foi ali por 2001, 2002, mas até lá tentei muito profissionalmente ser amador e amadoramente profissional. A primeira vez que cantei foi no famoso Tasco Fadista, Tasco, no melhor sentido da palavra Tasco, chamada Rede, e nos encontrávamos todos religiosamente à segunda-feira à noite. E aí foi realmente as primeiras grandes lições com o Zé Luís Nova Costa, com o Tom Luísas, com o Jaime Santos, com o Zé Almir, com o Vitor, com o Pedro Castro, e a partir daí começou tudo.

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0: 4 horas.
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tempo passa muito depressa. Eu acho que temos que viver o dia a dia, temos que viver o presente e esquecer o passado e levar a vida para a frente. Divirtam-se. Vivam a vida o melhor que podem. Isto é uma passagem. Temos que aproveitar aquilo que a vida nos dá.

Wat je lekker allemaal van de vintage swing en rock and roll. Vai buscar aquela nostalgia. Fizeram êxito desde os anos 20 aos anos 30, 40. 50 e 60 é o mais forte porque era onde a indústria discográfica já criava mais hits que as pessoas não conhecem mais.

0: 5 horas.
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Sociedade Filarmónica Portimonense tem um lema, que é relembrar o passado, sempre agradecer ao passado, porque o antigo mestre esteve lá cerca de 32 anos e se não fosse ele, os antigos músicos, os antigos diretores, a Sociedade Filarmónica Portimonense não era o que é hoje. Por isso nós agradecemos bastante, agradecer o passado, trabalhar bastante no presente para depois colher os nossos frutos no futuro.

música apareceu na minha vida assim um pouco derrompante, mas quando apareceu, apareceu de uma forma muito impactante. Portimão e o Algarve tiveram um peso muito grande nesta minha decisão. Eu, em 1995-96, foi quando estava com uma idade à volta dos 19-20 anos, estava naquele momento a decidir basicamente o que queria fazer com a minha vida profissional. Então estava um pouco cansado de Lisboa e fui viver para o Algarve, onde havia um circuito de música ao vivo muito grande, principalmente naqueles 3, 4 meses mais próximos do verão. Então foi quando eu comecei a levar a música mais a sério.

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não somos propriamente uns especialistas, infelizmente. Nós temos no Facebook e no Instagram e temos tentado dinamizar essa presença com a divulgação, por exemplo, desta entrevista, mas claro, há muito para poder tirar partido destas situações, porque estão connosco e nós temos de as aproveitar, porque hoje a indústria musical mudou muito e as redes sociais são uma parte fundamental deste negócio, da promoção à volta dele e tudo o que gira à volta deste meio.

Sempre me recordo de mim a gostar de música, para já porque eu tinha um irmão, infelizmente já faleceu, que era realmente apaixonado por música e todo o dinheiro que ele ganhava era para gastar em vinil e todos os dias quase ele trazia um álbum novo para casa.

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0: 8 horas.
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2: A Câmara de Portimão vai investir cerca de 345 mil euros no programa Comunidade Atuante durante o próximo ano letivo. O protocolo foi aprovado na reunião de Câmara de 7 de outubro e envolve o município, a Associação Ensinar a Sorrir e os agrupamentos de escolas do concelho. O programa conta com cerca de 48 profissionais e assegura apoio a crianças com necessidades específicas, além de acompanhamento e vigilância nos espaços escolares, incluindo durante as refeições. A iniciativa abrange crianças do pré-escolar e alunos dos ensinos básico e secundário com atividades de apoio à inclusão e ao sucesso educativo. O Estado participa com 21% do investimento, os restantes 79% são suportados pela Câmara de Portimão. A Polícia Marítima apreendeu cerca de 464 quilos de presumível haxixe no litoral alentejano, entre o Cabo Espichel e Sines. A operação permitiu detectar 10 fardos com produto suspeito de ser estupefaciente no âmbito de ações de patrulhamento e vigilância da costa. O material foi entregue à Polícia Judiciária. Na sequência da apreensão, foi reforçado o patrulhamento na zona, tanto por mar como por terra. A Polícia Marítima mantém a vigilância da faixa costeira para prevenir e detectar atividades ilícitas. A União dos Sindicatos do Algarve, afeta à CGTP-IN, está a mobilizar trabalhadores para a manifestação nacional, marcada para 17 de outubro, em Lisboa. A iniciativa está convocada para as 14h30 da tarde, com início no cais do Sodré e fim nos restauradores. A estrutura sindical justifica o protesto com o aumento do custo de vida, os baixos salários e as dificuldades no acesso à habitação. Aponta também problemas nos serviços públicos, nomeadamente na saúde e na educação. A direção prepara também o 11º Congresso da Organização, marcado para 23 de outubro, no auditório da Escola Secundária João de Deus, em Faro. O encontro vai definir as linhas de ação sindical para o período de 2026 a 2030. O Conselho de Silves está de luto pela morte de Vitorino Vieira Cavaco, antigo presidente da Junta de Freguesia de São Bartolomeu de Messines, falecido no dia 7 de outubro, aos 94 anos. Vitorino Vieira Cavaco foi o primeiro presidente daquela junta, eleito democraticamente em 1976, após o 25 de abril, tendo exercido o cargo durante vários mandatos. Foi também o primeiro presidente da Assembleia Municipal de Silves. Ao longo de várias décadas, destacou-se pela dedicação à causa pública e ao movimento associativo, tendo estado ligado a várias instituições de Messines, entre as quais a União Desportiva Messinense, da qual foi sócio fundador e presidente da direção, os Bombeiros Voluntários e a Sociedade de Instrução e Recreio Messinense. O município de Silves presta homenagem ao seu percurso e manifesta as condolências à família. A autarquia lamenta também a morte de Inácia Cavaco, esposa de Vitorino, falecida no dia seguinte, a 8 de outubro, aos 90 anos. O Museu de Portimão é o primeiro museu do Algarve a integrar um programa de participação cultural dirigido a pessoas que vivem com demência e aos seus cuidadores. O projeto Marcar o Lugar, Encontros no Museu, resulta de uma parceria com a Alzheimer Portugal e pretende promover o bem-estar, a inclusão social e a partilha através da arte e do património local. A iniciativa decorre entre 19 de outubro e 23 de novembro, com 6 encontros semanais, à segunda-feira, entre as 14h30 e as 16h30 da tarde. As sessões vão passar por vários espaços ligados à história e à identidade de Portimão, incluindo o Museu Antiga Lota e o Centro Interpretativo do Salva-Vidas de Alvor. O programa destina-se a pequenos grupos de pessoas com demência em fase inicial, a moderada e respectivos cuidadores. A participação é gratuita. A iniciativa pretende criar assim oportunidades de descoberta, diálogo e expressão, reforçando também a relação entre os participantes e a sua ligação à comunidade. Termina esta semana mais uma edição do Afado na Lota, na antiga Lota de Portimão. A iniciativa voltou a reunir fadistas e músicos aos sábados, num programa que procurou aproximar diferentes gerações e valorizar o fado enquanto expressão da cultura portuguesa. Em paralelo, a exposição que é o Fado assinala os 15 anos da inscrição desta expressão musical na lista do Património Cultural e Material da Humanidade da Unesco, com destaque para a história e os protagonistas ligados a Portimão. A exposição pode ser ainda visitada até 16 de outubro na antiga Lota, com entrada livre. O Afado na Lota termina este sábado com o espetáculo de Luana Velásquez e Cecílio Santos, acompanhados pelo Vítor do Carmo, Nuno Martins e José Santana.

o meio é muito complicado, a falta de oportunidades às vezes é grande, a maneira de nos locomovermos se não tivermos conhecimentos é muito chata. Tudo isto requer muito esforço pessoal, às vezes anularmos um bocado a nossa vida. O meu fluxo de trabalho é tão intenso que não tenho tempo para ter lazer.

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1: No episódio de hoje, vou falar-vos do livro Oscar Lopes, a crítica do livro Literatura Portuguesa do Século XX, com seleção, organização e introdução de Jorge Costa Lopes, edições Afrontamento. Jorge Costa Lopes é o responsável pela seleção, organização e introdução aos conteúdos aqui apresentados. Esta obra é composta por textos de Oscar Lopes, enquanto eminente crítico literário e figura determinante das letras. Deste volume consta, além do mais, uma entrevista ao suplemento literário do Diário de Lisboa, a 26 de junho de 1969. Oscar Lopes nasceu em 1917, em Matosinhos, em Leça da Palmeira, e foi docente nos liceus de Vila Real e do Porto. Mais tarde, seria também professor catedrático na Faculdade de Letras da Invicta. Para além da carreira docente, foi crítico literário, historiador da literatura e linguista, sendo igualmente alguém com grande atividade e intervenção cívica antes e após o 25 de Abril. Apesar de ser um crítico comprometido com o neorrealismo, manteve-se atento a obras e autores afastados do seu ideário, o que lhe haveria de granjear alguns dissabores junto dos seus correligionários políticos. É esta liberdade como crítico que o fez admirar autores como Agostina Bessa Luís, José Régio, Herberto Helder ou mesmo Virgílio Ferreira. De Agostina diria inclusivamente que era o mais importante escritor português que se revelou desde pelo menos o fim da guerra. Tal como sugere Eduardo Prado Coelho, parece que ele teria um certo prazer no desafio que lhe colocavam os autores mais distantes. E acabo com estas palavras de Oscar Lopes. Há, é certo, boas almas, preocupadas com a ortodoxia a todo custo, que criticam o meu interesse dominante pelos poetas de pensar mais oposto. Mas palpita-me que só efetivamente cresço, como leitor ou crítico, na proporção em que experimento a linguagem dos que parecem pensar de outro modo. Boas leituras!
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0: o homem da boina virada ao contrário. Portanto, é esta a tua imagem de marca?
1: É, já lá vão uns aninhos, desde sair da tropa, é verdade. Uma imagem de marca. Os Delfins são a banda da minha vida, sem dúvida, não é? Temos 25 anos juntos, não é? Depois parámos, demos por terminada a carreira, regressámos em 2019 a convite da Câmara Municipal de Cascais, quis fazer um concerto de homenagem aos Delfins com a Orquestra Sinfónica. E foi isso que foi o trigger, digamos assim, para que o grupo se voltasse a reunir.

0: 9 horas.
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trabalho com um público que consome músicas que marcaram a geração deles. E muito em português. E dou graças a Deus por isso, não é? Porque no fundo somos nós, os intérpretes, os responsáveis pela conservação do repertório e deste património musical que os antigos nos foram deixando.

0: A minha mãe, na graça, tentava escapar muito da música de baile.
1: Porquê?
0: Porque nós tínhamos um baile mesmo à porta de casa, durante o mês inteiro. E os churrascos, a minha mãe passava.
1: É gira para os outros, que lá vão, não é para quem lá mora.
0: Mas eu sempre adorei, mesmo.
1: Quer dizer que és um bom bailarino? Ou um pé de chumbo?
0: É pá, eu não posso dizer que seja um bom bailarino, mas sou um bailarino que senta música, ou seja, eu não sei se tenho a técnica certa, ponho as mãos no ar e sinto. Aliás, como se vê-se no estrada, eu a dançar com as mãos no ar e no preço certo também. E acho que se vê que não está ali um dançarino de salão,

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0: 10 horas.
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1: Está no ar a emissão 696 do Clube Megahertz.
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1: Sim, senhor, está de volta ao Clube para mais uma emissão semanal aqui na Rádio de Todos os Sucessos. Comigo, aos comandos, conto também com o meu colega Carlos Cunha, que daqui a pouco traz pão fresquinho, é o seu espaço Pão do Dia, com mais uma história musical. Terei também o 16º episódio dos Discos Perdidos, na segunda parte, a piada cega do dia e o Clube Mega 10 anos também, com uma faixa para recordar. Para já, arranco com Elisa e Tiago Nogueira, vocalista dos 4 e meia. Os dois artistas lançaram A Saudade Aperta, o novo tema que volta a juntar as duas vozes. A canção sucede a Como é Fraco o Coração, o dueto que os juntou pela primeira vez em disco e um dos temas portugueses mais tocados nas rádios nacionais. Bem-vindo ao Clube Megahertz.

0: Esta saudade aperta antecipa o EP, que será editado no início do próximo ano e vai ser apresentada ao vivo em Alvar, Lisboa, Bragança e Coimbra. Escrita por Tiago Nogueira e Carlos Moisés e conhecida primeiro através dos Quinta do Vil, a canção regressa agora numa leitura nas vozes da Elisa e do Tiago Nogueira, com produção de João Só e João André. No centro está um sentimento que acaba por ser universal entre a nostalgia, a distância e a falta de alguém. Esta é a saudade que não desaparece, que cresce devagar até se transformar num momento de partilha.
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0: Michael Kiwanuka apresenta Summer Clothes, o primeiro avanço de Fudge, o seu quinto álbum de estúdio, com edição marcada para o dia 23 deste mês de outubro.
2: As far as music itself goes, you know, the simplest thing to forget is that what music is about, and any kind of art form is about, is creating the kind of things that you think are beautiful. In other words, when you sit as a piano player and you're creating, you have to learn to be certain about what you like, not what you think sounds good to someone else. See, first thing is you have to learn your own heart and your own mind about sound. So whatever you think is beautiful, that's what's beautiful, see, and you have to pursue that.

0: com uma abordagem contida, mas de grande dimensão orquestral, esta Summer Clothes combina a soul, característica de Michael Kiwanuka, com uma interpretação profundamente emotiva. Inspirado por uma reflexão do pianista de jazz, Chic Corea, sobre confiar no próprio gosto e perseguir aquilo que consideramos belo, o tema abre este novo capítulo do artista britânico com uma forte afirmação de liberdade artística.
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0: Rosaline lançou esta semana o seu primeiro single de 2026. A artista representante da Arménia na Eurovisão de 2022 e que ficou conhecida através da canção Snap, regressa com uma nova sonoridade nesta emocionante canção indie pop Music I Love.

0: Esta Music I Love marca um novo capítulo para Rosalind, depois de ter enfrentado o isolamento e a depressão decorrentes do enorme sucesso global de Snap, música com a qual competiu na Eurovisão, em Turim, corria o ano de 2022. O novo single foi composto pela própria Rosalind, com a coautoria de Rick Nowels e Madison Amico Love, sendo que a artista arménia indicou que o lançamento deste novo single marca o primeiro de muitos.
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0: Vai Que É Teu é o novo single de April Ivy e já está disponível em todas as plataformas digitais. Editada pela Sony Music Portugal, a canção foi escrita e composta pela artista e produzida por Philip Survival, conhecido pelas colaborações com nomes como Fernando Daniel, Ciro e Bárbara Tinoco. Vai Que É Teu, afirma April Ivy, é uma música leve, divertida e sarcástica sobre o fim de uma relação. A canção foi inspirada naquela sensação que de vermos uma pessoa com quem já estivemos, com alguém novo, e reconhecermos tudo o que deixamos nessa pessoa.

0: Depois de Sal, tema em que Mike se juntou a Zé Maria para homenagear Alcácer do Sal, o artista apresenta agora esta Não Vás, uma colaboração com Diana Lima, inaugurando uma nova dimensão no seu universo artístico e que fará parte do seu EP de estreia. Não Vás é uma canção pop sobre aquele instante em que pedimos a alguém para ficar, sabendo no fundo que essa pessoa já está a partir. Entre a aproximação e a ruptura, a música acompanha esse percurso difícil entre a perda e a aceitação, entre aquilo que queremos segurar e o momento em que aprendemos a largar.
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0: Matias Damásio apresentou Manda o Endereço, o primeiro single retirado de O Romântico, novo álbum com lançamento marcado para 13 de novembro. O single abre um novo ciclo na carreira do cantor e compositor angolano que celebra duas décadas de percurso na música.
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0: Esta manda o endereço retrata uma história de amor não correspondido e uma relação marcada pelo apego, pela entrega e pela dificuldade de aceitar um fim. Apesar das mágoas e dos motivos para seguir em frente, a canção acompanha alguém que continua incapaz de resistir ao desejo de regressar. O tema mantém assim a escrita direta e emocional que caracteriza o repertório do angolano Matias Damásio.
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0: A dinamarquesa Carolina de Plas editou no início deste mês You Said Jump and I Flew, o seu mais recente álbum de originais, onde mora este verso.

0: Esta Vertigo, na voz da Carolina de Plas, retrata a sensação de estarmos presos num ciclo de uma relação que parece interminável e vertiginosa, da qual não nos conseguimos soltar, apesar da incerteza e da falta de clareza. A metáfora do carrossel simboliza a natureza cíclica da relação, com o intérprete a sentir-se ao mesmo tempo cativada e desorientada pela intensa ligação.
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0: Bom, e agora recebemos o Carlos Cunha. Ele traz-nos mais um episódio do Pão do Dia.
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2: Mais um Pão do Dia, desta vez com homenagem a Bino Branco, o Ferro Gaita, que faleceu há algumas semanas. Nós deixamos aqui a nossa homenagem com o tema Esse Próprio, um dos clássicos dos Ferro Gaita que influenciaram várias bandas ao longo da sua carreira e trouxeram sempre muita energia nos seus concertos. Fica aqui o meu agradecimento. Esse Próprio.

0: Carlos Cunha.
1: Foi mais um episódio do Espaço Pão do Dia. O Carlos Cunha deu destaque hoje aos Ferro Gaita.
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1: Nena lançou no primeiro dia de outubro, Dia Mundial da Música, Debaixo de Água Contigo, o seu terceiro álbum de originais. São 10 canções que partem de experiências pessoais para falar de sentimentos universais. O medo e a calma, a felicidade e a tristeza, o amor, a amizade, a saudade, o desejo, a perda e a procura de equilíbrio nos momentos em que tudo parece acontecer debaixo de água. Esta Nada é do Acaso, com a participação dos 4 e meia, é uma das faixas presentes. Não.

0: caso.
1: A edição do álbum Debaixo de Água, Contigo, da Nena, que inclui este Nada é do Acaso, com os 4:30, antecede o arranque da digressão homónima, cujos primeiros concertos acontecem já no dia 23, sexta-feira, na Casa das Artes de Miranda do Corvo, e no sábado, dia 24, no Multiusos de Guimarães. A digressão terminará em março, no Porto, com um concerto que contará com a presença dos 4:30.
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1: Davi Bisbal acaba de lançar Eternos, o seu novo álbum, no qual revisita 10 grandes clássicos da música em língua espanhola. O disco reúne canções que atravessaram gerações e que ganham agora uma nova interpretação através da voz e da identidade artística de um dos mais reconhecidos intérpretes espanhóis, como é o caso deste Quijote

0: espanhol David Bisbal revisita as canções que marcaram a sua infância para criar Eternos, um álbum de homenagem às grandes vozes, composições, arranjos e produções da pop romântica em espanhol dos anos 70 e 80 do século XX. O disco foi editado na semana passada e reúne 10 clássicos reinterpretados sob a identidade vocal do artista de Almería. Este Quijote ocupa um lugar especial para o artista, que considera que a canção consegue resumir com mestria o percurso artístico de Julio Iglesias.
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0: Holly Humberstone apresenta Too Cute to be Lonely, o novo single e tema de destaque da edição deluxe do seu segundo álbum, Cruel World So It Ends, transportando a artista para um registro mais luminoso e expansivo. Com uma sonoridade pop alternativa, eufórica e dançável, inspirada por nomes como ABBA, Madonna e Robin, o tema combina a escrita emocional característica de Holly com uma energia pensada para a pista de dança, abrindo um novo capítulo na sua identidade pop.

0: Nascida na Etiópia e radicada em Whistler, na Colômbia Britânica, Zada é uma artista que desafia os rótulos, cuja música habita o espaço entre contrastes. Beleza e aspereza, intimidade e grandiosidade, sul e experimentação. À medida que um novo capítulo se inicia, Zada continua a expandir fronteiras sonoras com o seu mais recente EP, Heart of a Lion, com 4 faixas, uma delas esta, We've Been Running.
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0: Os Capitão Fausto chegam ao cinema de ficção com Casa Pequena, longa-metragem realizada por Ricardo Oliveira, que estreia nas salas a 5 de novembro. A banda apresentou também este Quando Vais Dormir, segundo tema da banda sonora original do filme. Já.

0: filme Casa Pequena acompanha os próprios Capitão Fausto, que assumem o protagonismo ao lado de um elenco que inclui Ana Vilela, Bárbara Lourenço e Zeca Medeiros. Realizado e escrito por Ricardo Oliveira, o filme parte de uma história imaginada em conjunto com a banda e acompanha um grupo de músicos num retiro na Serra da Estrela, onde se cruzam com outra família num ambiente marcado por uma tensão misteriosa. Esta, Quando Vais Dormir, é um dos temas da banda sonora original.
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0: Os Take That anunciaram que vão lançar o seu 10º álbum de estúdio, Dreamers, no próximo dia 20 de novembro. Juntamente com o anúncio do álbum, o trio divulgou a faixa madrinha, que sucede aos singles de antevisão lançados anteriormente, You're a Superstar, Sweet July e Feel My Love com Michael Patrick Kelly.

0: O álbum Dreamers, cuja faixa título estamos ainda a escutar, é o sucessor do álbum This Life de 2023, que se tornou o nono disco dos Take That a alcançar o primeiro lugar no Reino Unido, colocando-os na lista de artistas com mais álbuns no topo da Official UK Chart.
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0: A dupla Bandua lançou no passado dia 2 Bandua II, cuja apresentação ao vivo está marcada para os dias 24 e 25, na Sala Estúdio Valentim de Barros, nos Jardins do Bombarda, em Lisboa, dando início à travessia, digressão de lançamento de Bandua II. Este barquinho é um dos temas e vai fechar esta primeira parte do teu Clube Megahertz. Mas fica por perto, voltaremos em poucos minutos para a segunda parte. Até já!

0: 11 horas.
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3: Estamos de volta para a segunda parte.
2: Daniel Vieira.
3: É verdade, cá estou para a etapa complementar desta edição número 696 do Clube Megahertz, com mais algumas propostas musicais, também há espaços dedicados às recordações e até um momento para sorrir com a piada seca do dia. Bom, mas isto é lá mais para a frente. Para já escolhi para reatar o Afonso do Brás. O artista lançou no primeiro dia de outubro Café, o seu novo single, em colaboração com a cantora brasileira Mariana. É a primeira colaboração internacional do artista, que chegou no dia em que se celebrou o Dia Mundial da Música e também o Dia Internacional do Café. Seja bem-vindo de volta.

0: Este café é uma canção de amor construída a partir de um gesto de todos os dias, o café da manhã. O refrão, cantado a duas vozes, resume a ideia: como amanhã precisa do café, eu preciso de você. A imagem do cotidiano que dita no sítio certo. Diz tudo, como tem vindo a ser habitual nas canções de Afonso do Brás, que conta neste novo single com a voz da brasileira Mariana.
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0: Manuel Turizo encerrou setembro como o começou, com música nova. O artista colombiano apresentou Volveré, um tema que fala sobre querer retomar uma relação com alguém que já não está na sua vida, mas que ainda faz parte dos seus sentimentos.

0: Este Volveré, uma colaboração entre os colombianos Manuel Turizo e Ovi on the Drums, tem como base Vuelve, um tema do grupo Latin Dreams, lançado em 2003. A nova proposta mantém elementos da sonoridade latina urbana e traz a história da canção para o universo de Turizo.
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0: A nova zelandesa Rosé está de volta com New Trick, single acelerado de alt pop e pop rock, que deixa de lado boa parte da introspeção de Rosie, o seu álbum de estreia de 2024, para apostar em algo mais luminoso, despojado e divertido. Escrita em parceria com a colaboradora frequente, Amy Allen, a faixa combina vocais etéreos, guitarras elétricas distorcidas e um ritmo ágil e pulsante, trazendo a leveza das trilhas de comédias românticas dos anos de 1990 e o pop-punk mais vigoroso do início dos anos 2000.

0: Os The Last Dinner Party partilharam este Big Dog na passada primavera, dado que já era uma parte importante do seu repertório ao vivo, muito antes mesmo do lançamento do álbum de estreia Prelude to Ecstasy. Os fãs não tardaram a cobrar o lançamento em estúdio desta faixa, que é uma das preferidas do público nos concertos.
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0: Inês Apenas lançou o novo single Purgatório, uma versão de Crisi, interpretado pela cantora italiana Charlotte Cardinale. O tema integra o Polyglot, um projeto europeu de intercâmbio de canções que cruza músicos de diferentes países e os desafia a reinterpretar temas originais de outras línguas.

0: Inês apenas manifestou grande entusiasmo por aceitar o convite para integrar um projeto internacional de união artística, destacando o desafio de adaptar uma canção da artista italiana Charlotte Cardinale através de uma nova abordagem rítmica, de um cunho harmónico próprio e de uma letra centrada nas vivências pessoais, no mundo atual e na frustração perante a incapacidade de fazer mais. Este purgatório faz parte do projeto europeu Polyglot e é a versão de Crise da italiana Charlotte Cardinale.
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0: James Blunt lança Circles, uma das músicas mais grandiosas e marcantes da sua carreira, inspirada pela sonoridade do Britpop dos anos 90 do século XX. A faixa integra o seu próximo álbum, Airplane Mode, que chega a 6 de novembro pela Atlantic Records.

0: Este Circles, de James Blunt, aborda as inquietações e reflexões noturnas que povoam a mente de madrugada. É uma das faixas do seu próximo álbum, Airplane Mode, com lançamento previsto para 6 de novembro e antecedendo uma extensa digressão europeia prevista para o início do próximo ano, com arranque da etapa britânica em Leeds, a 26 de março, passagem pela O2 Arena em Londres, a 4 de abril, e encerramento em Brighton, no dia 8 de abril.
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0: Seguimos agora para o 17º episódio do espaço Discos Perdidos, onde ao longo do abecedário abordamos um disco perdido da música portuguesa, duas bandas ou dois artistas por cada letra.
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0: Está no ar a rúbrica Discos Perdidos.
2: Letra I.
0: Formado por Rui Madeira na voz, Jorge Trindade na guitarra, Topé no baixo, Luís Cabral nas teclas e Alfredo Antunes na bateria, o grupo da Margem Sul estreia-se no festival Rock Rendezvous de 1981, ano em que grava o primeiro single, editado pela Vadeca, com os temas Malta à Porta e Aqueles Dias. Malta à Porta acaba por ser um grande sucesso, atingindo o primeiro lugar no programa Rock in Stock e os primeiros lugares da tabela Todos no Top da Rádio Comercial. Nesse mesmo ano, grava o segundo single com A Canção e Pedro e o Lobo. Em 1982, grava o álbum Manicômio, também com a chancela da Vadeca, do qual se destaca Sebi, Boneca de Cera. O álbum não obteve o sucesso desejado, fazendo com que a banda terminasse a sua carreira no final desse ano. O disco perdido de hoje é o primeiro single da banda, editado em 1981 pela Vadeca, o tema Malta à Porta, da banda Iodo.
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0: Discos Perdidos, hoje com a primeira letra I, os Iodo, e este Malta à Porta. Para a semana temos a segunda letra I, dando continuidade ao abecedário dos Discos Perdidos.
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0: Chegou na sexta-feira, dia 2, às plataformas digitais, Houvesse Mais Tempo, o novo single dos Vizinhos, que conta com a colaboração especial de Luís Trigacheiro.

0: do que um encontro entre artistas, este Houvesse Mais Tempo aproxima duas formas de sentir e representar o Alentejo na música portuguesa atual. Unidos pela amizade e por uma origem comum, os Vizinhos e Luís Trigacheiro encontram-se numa canção marcada pela emoção, pela memória e por uma certa nostalgia de tudo aquilo que gostaríamos de poder prolongar.
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0: O lendário cantor e compositor norte-americano Stevie Wonder prepara o regresso aos palcos com uma série de espetáculos de aniversário que assinalam os 50 anos do seu álbum seminal Songs in the Key of Life. Na digressão especial pelo Reino Unido, Europa e Estados Unidos, Wonder vai interpretar na íntegra o disco de 1976 em cada concerto. Entretanto, para assinalar o 50º aniversário do álbum, Wonder lança um EP com temas retirados das extensas sessões de gravação e até agora inéditos, como este My Life Story of Love.

0: Este My Life Story of Love é um dos quatro temas do EP que assinala os 50 anos depois do lançamento do álbum Songs in the Key of Life, de Stevie Wonder, que inclui sucessos como Isn't She Lovely ou Another Star. Este novo EP sucede ao álbum de originais A Time to Love, de 2005.
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0: O produtor e DJ moçambicano Nice Life junta-se ao compatriota Skuko e ao projeto Afroplug para a edição de Girassol, tema que surge no álbum Só Amor, de Nice Life, que reúne 10 faixas com várias colaborações de artistas da diáspora.

0: se o angolano Landrick provou que o Kizomba pode ser global, a segunda parte de Onde Está Meu Amor vem consolidar essa revolução. Este Sozinho une a essência do Kizomba emocional com texturas urbanas e de R&B atual, cuja letra reflete a vulnerabilidade crua sobre a solidão e as conexões modernas.
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0: Mariana Pereira serve-se da metáfora de esperar no sítio certo, à hora errada, para construir paragem, a sua nova canção. Envolta na incerteza de uma ligação e na espera constante pela chegada de uma relação amorosa, a artista dá voz a uma emoção universal, capaz de tocar todos aqueles que já se sentiram presos entre a esperança e a dúvida. Não.

0: Com apenas 19 anos, Mariana Pereira tem vindo a consolidar-se enquanto intérprete e compositora. O crescimento do seu repertório é evidente, com temas a marcar o seu percurso, como o estrondoso Amor de Agosto, Carta Aberta, Superação, Complicado e agora esta Paragem.
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0: Bom, mas agora vamos recordar o tema que abriu o Clube Mega Hertz há 10 anos.
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0: No dia 15 de outubro de 2016 foi transmitida a emissão número 185 do Clube e nesse dia decidi abrir a emissão com Primeira Vez, single de estreia da angolana Diolinda Kizimba, então vencedora do concurso The Voice Portugal.

0: Primeira vez da angolana Diolinda Kizimba, lançado a 10 de outubro de 2016, foi o tema que abriu o clube há 10 anos, na emissão número 185, no ar no dia 15 de outubro do mesmo ano.
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0: E portanto alcançamos agora a ponta final desta edição 696 do Clube, portanto vem aí a habitual piada seca do dia.
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3: Oh, então meu, para que andas?
4: Opa, vim ao ginásio, estou há 30 minutos a experimentar uma máquina nova e é um espetáculo, mesmo fixe.
3: Ai sim, então conta lá.
4: Olha, tem sandes de paio, tem sandes de presunto, tem batatas fritas, tem Coca-Cola, sneakers. É, pá, isto é uma maravilha de máquina.
3: Ah, ora, né?
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0: Aí está a piada seca do dia com o tipo que estava no ginásio a experimentar a máquina das sandes e dos chocolates. Pois claro.
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0: Depois da apresentação de Casa Branca em julho, Mau Uivo, projeto em nome próprio do músico e contrabaixista Miguel Menezes, regressa com Do Berço, o segundo single de avanço para o seu EP de estreia, Berçário. A nova canção aprofunda o universo sonoro do artista e propõe uma reflexão sobre os territórios da memória, as sombras do distanciamento e os silêncios que habitam as relações primeiras. E é com esta que me despeço por hoje. Já sabes, volto a ligar-te de hoje a 8 dias, aqui mesmo, na Rádio de Todos os Sucessos, sempre a esta hora. Tem uma excelente semana.

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1: Olá, esta semana quero falar sobre o que realmente importa. Pensa no teu dia de hoje. Quantas vezes te queixaste de alguma coisa? O trânsito, a fila no supermercado, o café que veio frio, a pessoa que não respondeu à mensagem, o tempo que ou está calor demais ou está a chover outra vez, e eu não te estou a julgar. Eu também faço isto. Todos fazemos. Às vezes até parece que a queixa é uma forma de conversa. Que dia? Nem me digas. E pronto, já temos assunto. Mas hoje quero que pensemos um bocadinho mais fundo. Porque enquanto eu me queixo de que o café veio frio, há alguém, neste preciso momento, numa sala de espera de um hospital, à espera de uma notícia que lhe pode mudar a vida. Há alguém que hoje acordou e a primeira coisa que fez foi lembrar-se de que já não tem a pessoa que amava. Há alguém que está a fazer contas para saber se chega ao fim do mês. E há quem esteja a lutar contra uma doença com uma coragem e muitas vezes com um sorriso que nos deixam sem palavras. E sabes o que muitas dessas pessoas dariam? Dariam tudo por um dia normal. Um daqueles dias aborrecidos, cheios de trânsito e cafés frios, que nós passamos a vida a desvalorizar. Agora, atenção, eu não quero que saias daqui com culpa. Dizer, há pessoas pior do que tu, nunca curou ninguém. A tua dor conta, o teu cansaço conta. Às vezes aquilo que parece pequeno por fora está a pesar muito por dentro, porque vem em cima de outras coisas que ninguém vê. A questão não é deixares de sentir. A questão é, onde é que estás a pôr a tua atenção? Imagina que vais caminhar por um sítio lindo, um trilho junto ao mar, o sol a pôr-se, aquela luz dourada no céu, e de repente entra-te uma pedrinha no sapato. Pequenina, mas a partir daí só pensas nela. Já não vês o mar, já não vês a luz, só sentes a pedra. A pedra é real, incomoda mesmo, mas não é a paisagem. E muitos de nós andam a vida inteira com pedrinhas no sapato, sem nunca parar para as tirar, sem nunca levantar os olhos para ver onde estão. Às vezes queixamos-nos das coisas pequenas porque é mais fácil do que olhar para as grandes. É mais fácil irritar-nos com o vizinho do que admitir que nos sentimos sozinhos. É mais fácil reclamar do trabalho do que perguntar a nós próprios se esta é a vida que queremos. A queixa pequena muitas vezes é uma porta fechada para uma pergunta grande. E outra coisa, quem luta por coisas enormes, quem esteve perto de perder tudo, costuma ter uma clareza que nós não temos. Sabe o que importa. Não precisa que lhe expliquem. Um abraço, uma conversa à mesa, acordar sem dores, ouvir a voz de alguém de quem gosta. Essas pessoas aprenderam pela dor aquilo que nós podíamos aprender pela atenção. E é aqui que te quero deixar uma pergunta, assim, com muita calma. Se amanhã a tua vida mudasse de repente, do que é que irias sentir mais falta? Pensa nisso a sério, não respondas já. Provavelmente não é nada do que te irritou hoje. Provavelmente é alguém. Uma rotina, uma gargalhada, uma casa onde alguém te espera, a tua saúde, que dás como garantida. Então, talvez a pergunta seguinte seja, porquê que estás a dar tanto espaço ao que não importa e tão pouco ao que importa? Não precisas de mudar tudo. Começa pequeno. Da próxima vez que te apanhares a queixar, para 2 segundos. Não é para te calares, mas é para te perguntares, isto vai importar daqui a 1 ano? Se sim, trate disso com coragem. Se não, tira a pedra do sapato e volta a olhar para a paisagem. Porque a vida não é feita das coisas que correm mal num dia qualquer. É feita das pessoas e dos momentos que só reparamos que eram tudo quando já não os temos. Não esperes perder para começar a ver. E até para a semana.

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0: Os dias da história, um acontecimento histórico por cada um dos 365 dias do ano. Os dias da história, uma compilação de Paulo Jorge de Sousa Pinto, com edição de Daniel Vieira. 10 de outubro, 1903. Fundação da União Social e Política das Mulheres no Reino Unido. Neste dia, um grupo de feministas reuniu-se em casa de Emmeline Pankhurst, em Manchester, e formou um novo movimento feminista. Havia algum tempo que Emmeline e as suas companheiras sentiam uma crescente frustração com a lentidão e o desinteresse que o assunto suscitava junto da classe política britânica. A nova organização ficou conhecida pela sigla WSPU, de Women's Social and Political Union, e distinguiu-se dos restantes movimentos pela visibilidade das suas ações públicas na exigência imediata do direito de voto. O seu lema era Deeds, not words, ou seja, atos em vez de palavras, e as ativistas ficaram conhecidas como suffragettes, termo que passou a designar a sua militância e dedicação à causa. O direito de voto foi uma causa importante dos movimentos feministas da época, a par da luta pela igualdade de direitos cívicos, laborais e sociais. Apesar da crescente simpatia junto da opinião pública, a concessão do direito de voto às mulheres era sucessivamente adiada, tanto na Europa como nos Estados Unidos. A voz das diversas organizações feministas era igualmente ignorada, pelo que Emmeline Pankhurst e o seu núcleo de companheiras consideraram que só uma campanha visível, ativa e provocatória seria capaz de despertar a atenção do público e das autoridades britânicas para a causa. A WSPU cresceu rapidamente, passando a realizar frequentes marchas públicas e protestos de rua. À medida que a sua intensidade e impacto cresciam, aumentava igualmente a repressão policial. Muitas ativistas foram presas e alimentadas à força na prisão quando se recusaram a ingerir alimentos. Em 1912, a WSPU decidiu ampliar o âmbito das suas ações, que passaram a incluir destruição de montras, desobediência civil e sabotagens de todo o tipo. A chegada da guerra em 1914 acalmou as ações da associação, que se cindiu em vários movimentos e acabou por se dissolver. A primeira lei que permitiu o voto feminino no Reino Unido foi aprovada em 1918 e o sufrágio universal foi finalmente promulgado pouco depois. 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

isto para tudo é preciso dinheiro, para tudo é preciso investimento, para tudo é preciso sorte, amigos, cunhas, e esta é a realidade. Venha quem vier. Se não houver isso, a carreira não se faz.

0: Uma hora.
1: Boa tarde. 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

0: Diz lá que já sabes franzir o sobrolho. 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
1: A Câmara de Portimão aprovou um investimento de cerca de 345 mil euros no programa Comunidade Atuante para o próximo ano letivo. A iniciativa envolve cerca de 48 profissionais e assegura apoio a crianças com necessidades específicas, além de acompanhamento e vigilância nos espaços escolares. O Fundo Ambiental vai disponibilizar 3,7 milhões de euros para investimentos no ciclo urbano da água no Algarve. Entre as entidades abrangidas estão os municípios de Silves, Lagoa e Lagos, além de empresas do setor. Até agosto, o programa Algarve 2030 já tinha assegurado 32 milhões de euros para esta área. A Câmara de Lagoa inicia na segunda-feira a requalificação da Rua Infante de Sagres, no Parchal. A obra representa um investimento de 1,6 milhões de euros e deverá durar 12 meses, incluindo a renovação de redes de água e saneamento, novos passeios e pavimentação. São esperados constrangimentos na circulação. Está a decorrer até 3 de novembro a discussão pública do plano de pormenores de Pera Sul, no Conselho de Silves. A Câmara promove uma sessão de esclarecimento na segunda-feira, dia 12, às 9 da noite, no Centro Pastoral de Pera. O Centro de Informação Autárquico ao Consumidor de Lagos foi distinguido pela Direção-Geral do Consumidor pelo trabalho desenvolvido ao longo de 34 anos. O serviço presta apoio gratuito, esclarece dúvidas e encaminha reclamações. Lagos foi o único município algarvio a receber esta distinção. A Assembleia Municipal de Lagos aprovou por unanimidade uma saudação pelo Dia Internacional da Pessoa Idosa por proposta da CDU. O documento destaca a participação dos mais velhos na vida social e defende o acesso à cultura, ao desporto e ao convívio. A EMARP relançou a campanha Adota-me, em parceria com o Canil Municipal de Portimão. Desde 2021, mais de 180 cães acolhidos no Canil já foram adotados. A iniciativa chama também a atenção para a recolha dos dejetos dos animais na via pública. O município de Portimão recebeu 14 distinções no Congresso Cidade Social, em áreas como o desporto, a juventude, a ação social, saúde, cultura e educação. Entre os projetos reconhecidos estão o Março Jovem, a Unidade de Saúde Móvel, os Centros de Convívio Sénior e o Festival da Sardinha. A Câmara de Albufeira recebeu 3 distinções de excelência autárquica. Foram reconhecidos o projeto Espaço IN, Sala da Calma, que apoia crianças com necessidades educativas especiais, e os programas desportivos Domingos Ativos e Albufeira a Nadar. O projeto Musa apresentou os resultados preliminares dos trabalhos arqueológicos subaquáticos no estuário do Arade, entre Portimão e Lagoa. A campanha permitiu estudar vários locais com vestígios históricos, incluindo a zona do naufrágio da canhoneira portuguesa Faro, ocorrido em 1912. Uma nova campanha está prevista para 2027. A incineração de resíduos continua a dividir opiniões no Algarve. O governo admite a valorização energética como a solução para reduzir a pressão sobre os aterros, enquanto a Associação Ambientalista Zero defende o reforço da reciclagem e do tratamento mecânico e biológico. O CDS-PP também se opõe à incineradora e pede a suspensão do concurso público previsto para 15 de outubro. O LIVRE promove este sábado, na Biblioteca Municipal Manuel Teixeira Gomes, em Portimão, um debate sobre ondas de calor, desigualdades e adaptação climática. A sessão decorre entre as 4:30 e as 6 da tarde, com transmissão online. A Quercus defende um plano nacional para controlar a população de javalis, considerando insuficiente um incentivo financeiro ao abate lançado pelo governo. A associação propõe medidas de longo prazo, incluindo a recuperação de florestas autóctones e a proteção das culturas agrícolas. Os problemas de saúde psicológica no trabalho podem custar às empresas portuguesas até 13,3 mil milhões de euros por ano em perdas de produtividade. A estimativa é da Ordem dos Psicólogos Portugueses, que defende medidas de prevenção e identificação precoce. A Fundação António Aleixo venceu o Prémio Ida Martins do Banco Alimentar do Algarve com o projeto Mercearia do Aleixo, que permite às famílias escolher os produtos alimentares de que necessitam. A iniciativa recebeu 7.500 euros, que foram também distinguidos projetos da Santa Casa da Misericórdia de Vila Real de Santo António e da ReFood Faro. A União dos Sindicatos do Algarve afeta à CGTPIN prepara o seu 11º Congresso, marcado para 23 de outubro em Faro. A estrutura sindical está também a mobilizar trabalhadores para uma manifestação nacional em Lisboa, convocada para 17 de outubro, contra os baixos salários, o aumento do custo de vida e as dificuldades no acesso à habitação. A Albufeira recebe a 29 de outubro a 5ª edição do Portugal XR Meetup, dedicada às tecnologias imersivas no turismo e na hotelaria. O encontro aborda realidade virtual, inteligência artificial e gêmeos digitais. A participação é livre mediante inscrição. O Comitê Olímpico de Portugal está a assinar contratos de financiamento para requalificar instalações desportivas e reforçar a prática desportiva feminina. Os apoios abrangem projetos de clubes e intervenções em instalações de várias regiões do país. Lagoa atingiu uma taxa de recolha de biorresíduos de 27% em 2025, acima da meta definida de 26%. Foram recolhidas 2.574 toneladas de resíduos alimentares e verdes. O município deverá receber cerca de 104 mil euros de compensação na taxa de gestão de resíduos. Portimão recebe até domingo a 2ª edição do Festival de Cinema no Tempo, Teatro Municipal. A programação inclui filmes de ficção e documentário, curtas-metragens, conversas com convidados e, no domingo, um workshop de narrativa visual. As sessões começam às 8 da noite, com entrada livre mediante levantamento de bilhete. Termina este sábado o Campeonato do Mundo de Vela Inclusiva e Adaptada em Portimão. A competição reúne cerca de 300 velejadores de 42 países em 8 classes. Na Marina, o evento é acompanhado pelo Marina Sunset, com música, gastronomia e artesanato. A entrada é livre. O Lagoa Magic Fest termina este sábado com a Gala Internacional de Ilusionismo, às 9 da noite, no Auditório Municipal Carlos do Carmo. A 6ª edição do festival reúne 7 mágicos de Portugal, Espanha e Cuba. Os bilhetes para a gala custam 10 euros. A Marina de Albufeira recebe até domingo a Feira Equestre do Sul, com provas de dressage, equitação de trabalho e saltos de obstáculos. O programa inclui ainda cavalhadas, desfile de cudelarias e espetáculos equestres. A entrada é livre. E termina este sábado mais uma edição do Afado na Lota, na antiga Lota de Portimão. A exposição O Que é o Fado mantém-se patente até 16 de outubro, com a entrada livre, destacando a história do fado e a sua ligação a Portimão.

E o sono é como um gato. Afasta-se quando o persegues. Se o chamares com ansiedade, ele não vem. Se tentares agarrá-lo, ele foge. Mas se estiveres tranquilo, se o espaço for seguro, ele aproxima-se sem esforço.

aproveitem o tempo. Não se preocupem demasiado com o que já passou, carregando pesos de coisas más que no passado, que muitas vezes as pessoas carregam. Não se preocupem demasiado em viver o futuro, tenta se concentrar naquilo que estão a fazer hoje. Isso é que, no fundo, acaba por fazer com que o futuro seja melhor. É aquilo que a gente consegue mudar no dia a dia.

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É uma forma de nós chegarmos às pessoas através da rádio, que eu acho que é aí que a música tem que estar assente.

3 horas. 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
1: Olá, viva, seja bem-vindo. Mais um AV Play. Estamos ansiosos para conhecer o que é que se passa pelo mundo da música. E vamos começar com música de Tiago Vilhena, Amadores da Praça.

Fernando Daniel acaba de lançar Entre Quatro Paredes, o novo single de Indigo, o seu quarto álbum de estúdio, com edição prevista para o primeiro trimestre do próximo ano. Depois de Juro e Emocional, o tema revela mais uma dimensão de um projeto que aproxima a sua identidade pop de novas referências country.

Já aí está uma nova versão do tema Quando Nós Formos Velhinhos, agora interpretado por Rogério Charrás, em dueto com a cantora espanhola María Berezarte. Este lançamento assinala o primeiro avanço do álbum O Coreto 2, cuja edição está prevista para o início do próximo ano. Originalmente incluída no disco O Coreto de 2021, Quando Nós Formos Velhinhos, tornou-se a canção mais emblemática do projeto. O vídeo original, gravado em plena pandemia e protagonizado por Eunice Munhoz e Rui de Carvalho, emocionou o país.

Áurea está de regresso com Back into Love, canção que marca um novo capítulo na vida artística da cantora. A nova canção, que já está disponível, é o primeiro avanço do próximo álbum de estúdio, cuja edição está prevista para a primavera de 2027. Back into Love inaugura um novo momento criativo numa carreira que há mais de 15 anos tem no sol uma das suas marcas identitárias, conta o comunicado de imprensa.

Elisa e Tiago Nogueira, vocalista dos 4 e meia, lançam A Saudade Aperta, o novo tema que volta a juntar as duas vozes. A canção sucede a Como é Fraco o Coração, o dueto que o juntou pela primeira vez em disco e um dos temas portugueses mais tocados nas rádios nacionais. E se A Saudade Aperta ganhasse uma nova vida nas vozes de Elisa e Tiago Nogueira? Escrita por Tiago Nogueira e Carlos Moisés e conhecida primeiro na voz dos Quinta do Bill, a canção regressa agora numa leitura a dois, com produção de João Só e João André. No centro está um sentimento que acaba por ser universal.

Já chegou Houvesse Mais Tempo, o novo single dos Vizinhos, que conta com a colaboração especial de Luís Trigageiro. Mais do que um encontro entre artistas, Houvesse Mais Tempo aproxima duas formas de sentir e representar o Alentejo na música portuguesa atual. Unidos pela amizade e por uma origem comum, os Vizinhos e Trigageiro encontram-se numa canção marcada pela emoção, pela memória e por uma certa nostalgia de tudo aquilo que gostaríamos de poder prolongar.

Carolina Quintas é uma cantora e compositora portuguesa de 18 anos, com raízes luso-brasileiras. Deu-se a conhecer ao grande público através do The Voice Kids, mas é no trabalho autoral dos últimos anos que tem consolidado uma identidade artística própria, sensível, elegante e intensa. Em 2026, lançou o seu primeiro EP, As Coisas Que Não Disse, que reúne os singles já lançados, Parte Solta, de Wrong Flower e Mulher Lua. E agora, há um cavalo à solta. É o single do EP.

0: BBC. E Daniel Drake, cantores e autores emergentes, preparam-se para editar Ficamos Melhor Assim, uma balada pop-rock alternativo, com influências de indie folk, sobre memória, saudade e aceitação de que, por vezes, seguir caminhos diferentes é a melhor forma de continuar. Este momento representa um reencontro artístico entre Bruno e Daniel, o autor do EP de estreia deste Entre a Mente e o Coração, editado o ano passado.
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Viva, estamos de regresso. A segunda etapa do AB Play desta semana. Olha para mim, é música de João Só na companhia de Tiago Nogueira. E é o arranque desta hora de emissão.

David Bisbal acaba de lançar Eternos, o seu novo álbum, no qual revisita 10 grandes clássicos da música em língua espanhola. O disco reúne canções que atravessaram gerações e que ganham agora uma nova interpretação através da voz e da identidade artística de um dos mais reconhecidos intérpretes espanhóis.

Depois de Calma, Blue Eye continua a explorar uma vertente mais urbana da sua música, desta vez ao lado de DJ Telio. Em Deixa, a identidade melódica de Blue Eye cruza-se com a energia e sonoridade características de Telio, numa produção leve e rítmica, construída em torno da ideia de deixar fluir e aproveitar o momento. Descontração, movimento e uma mensagem positiva dão o tom à colaboração.

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0: Viva, mais uma contagem das músicas mais tocadas. Tabela atualizada com duas novidades e nova liderança. Top mais. Manteve a 12ª posição Bad Bunny, Baile inolvidável.
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0: caiu duas posições. O 11º é Ugal com Soltou, Jamaican. Também aqui dois lugares. Em 10º, Shakira com Burna Boy. Subiu um posto, o Bonito Bonito. É música de Tiago Navarro.
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0: Olivia Rodrigo, com Stupid Song, caiu um lugar, está em sexto. Nicole Kidman é um tema de Adele, aqui dois lugares. Richie Campbell, com Plutónio, canta C'est la vie. Era líder, agora é quarto. Volta a entrar nas nossas contagens este 25 de Abril, de Loner Johnny, com Plutónio, terceiro lugar do pódio.
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0: manteve o quinto posto. Adela, Nicole Kidman. Quarta posição para Karol G. By Who, caiu dois postos. O terceiro lugar e o primeiro do pódio é para Richie Campbell com Plutónio, C'est la vie. Loner Johnny canta 25 de Abril na segunda posição. E a liderança pertence a Plutónio e Isaltino.
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Irina Barros está de regresso com Nhá Tudo, um novo single que combina afropop, kizomba e zouk e dá continuidade ao universo criado pela artista no álbum de estreia Ciclos. O tema aborda o amor como espaço de pertença, conforto, segurança e cumplicidade, destacando a ligação profunda entre duas pessoas. Nhá Tudo é da autoria de Irina Barros e Mr. Carly.

Shawn Mendes apresenta Cold in California, uma demo gravada originalmente em 2016 e agora editada oficialmente pela primeira vez, integrada na edição comemorativa dos 10 anos do álbum Illuminate. Assente apenas na voz e na guitarra, o tema recupera a essência acústica e intimista que marcou os primeiros anos da carreira de Shawn Mendes. Cold in California joga com o contraste entre o calor da Califórnia e o frio provocado pela ausência de alguém numa canção sobre saudade e solidão.

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Aqui fica o apelo. Uma rua com o nome de Isaura Borges Coelho. Em Lisboa ou em Portimão, de preferência nas duas. Uma mulher que parou um comboio à mão, enfrentou a ditadura de peito aberto e foi presa por querer que as suas colegas pudessem casar. Se um livro merece uma rua, uma vida como a dela merece pelo menos isso.

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0: 6 horas. Boa tarde.
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Olá, bem-vindos. O elevador do sucesso está prestes a arrancar. São as novas contas no Top 10 Super Kizomba, claro, com subidas, descidas e também, e eventualmente, manutenções. Vão ter que ficar à escuta durante a próxima hora para descobrirem como está ordenada esta tabela que viu Dodnabo de Mica Mendes com joia chegar a número 1 na última semana. E nesta, falando desde já em descidas, neste caso para fora da lista, Eu e Tu de Leila Zarina, única saída nesta semana, era número 9, esteve 8 semanas a fazer-nos companhia. Podem aumentar o volume do vosso rádio.

tema quente gera número 10, Fogo, de Landrico, 8ª posição, maior descida desta semana, Desculpa, de Filomena Maricua, com o Luki, não descia nem subia há um ano atrás, miúda de Capalifa, segurava a liderança no top 10.

0: ascendente era número 7, Te Amo, de Filomena Maricua. Quinta posição para um tema que há duas semanas era número 1 e que agora cai 3 lugares. Nha Corpo, de Iola Araújo, também o tema mais antigo na tabela, com 10 semanas de permanência.
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0: presença de Iola Araújo no Top 10 Super Kizomba nesta semana, o que aliás já tinha acontecido nas últimas 5 semanas. Plano B era número 5, é agora número 4, e a maior subida da semana fica por conta de Tosse Medo com Cádiz Gossi, 3 posições, da 6ª até à 3ª. Vice-liderança para Audrey Neto, a cabo-verdiana, radicada nos Países Baixos, com Hold Me Slow. Agora tempo de Power Play com João Soares e Tino MC Pro em Amarte para Sempre. E depois vamos escutar o número 1 do Top 10 Super Kizomba.
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que mantém a mesma posição relativamente à última contagem. Volta assim a ser o nosso líder, Dodd Nabo, de Mica Mendes, com joia para fechar as nossas contas nesta edição. Em termos de Super Kizomba FM, voltamos a marcar novo encontro neste fim de semana para dançarmos ao som do DJ Danon Bock no Kizomba e Semba Mix 18. É a nossa pista de dança. Tenho então um super fim de semana e obrigado por terem estado aí. Somos Super Kizomba, o maior projeto do mundo dedicado à divulgação à escala.

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0: 7 horas.
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2: A Câmara de Portimão aprovou um investimento de cerca de 345 mil euros no programa Comunidade Atuante para o próximo ano letivo. A iniciativa envolve cerca de 48 profissionais e assegura apoio a crianças com necessidades específicas, além de acompanhamento e vigilância nos espaços escolares. O Fundo Ambiental vai disponibilizar 3,7 milhões de euros para investimentos no ciclo urbano da água no Algarve. Entre as entidades abrangidas estão os municípios de Silves, Lagoa e Lagos, além de empresas do setor. Até agosto, o programa Algarve 2030 já tinha assegurado 32 milhões de euros para esta área. A Câmara de Lagoa inicia na segunda-feira a requalificação da Rua Infante de Sagres, no Parchal. A obra representa um investimento de 1,6 milhões de euros e deverá durar 12 meses, incluindo a renovação de redes de água e saneamento, novos passeios e pavimentação. São esperados constrangimentos na circulação. Está a decorrer até 3 de novembro a discussão pública do plano de pormenores de Pera Sul, no Conselho de Silves. A Câmara promove uma sessão de esclarecimento na segunda-feira, dia 12, às 9 da noite, no Centro Pastoral de Pera. O Centro de Informação Autárquico ao Consumidor de Lagos foi distinguido pela Direção-Geral do Consumidor pelo trabalho desenvolvido ao longo de 34 anos. O serviço presta apoio gratuito, esclarece dúvidas e encaminha reclamações. Lagos foi o único município algarvio a receber esta distinção. A Assembleia Municipal de Lagos aprovou por unanimidade uma saudação pelo Dia Internacional da Pessoa Idosa por proposta da CDU. O documento destaca a participação dos mais velhos na vida social e defende o acesso à cultura, ao desporto e ao convívio. A EMARP relançou a campanha Adota-me em parceria com o Canil Municipal de Portimão. Desde 2021, mais de 180 cães acolhidos no canil já foram adotados. A iniciativa chama também a atenção para a recolha dos dejetos dos animais na via pública. O município de Portimão recebeu 14 distinções no Congresso Cidade Social, em áreas como o desporto, a juventude, a ação social, saúde, cultura e educação. Entre os projetos reconhecidos estão o Março Jovem, a Unidade de Saúde Móvel, os Centros de Convívio Sénior e o Festival da Sardinha. A Câmara de Albufeira recebeu 3 distinções de excelência autárquica. Foram reconhecidos o projeto Espaço IN, Sala da Calma, que apoia crianças com necessidades educativas especiais, e os programas desportivos Domingos Ativos e Albufeira a Nadar. O projeto Musa apresentou os resultados preliminares dos trabalhos arqueológicos subaquáticos no estuário do Arate, entre Portimão e Lagoa. A campanha permitiu estudar vários locais com vestígios históricos, incluindo a zona do naufrágio da canhoneira portuguesa Faro, ocorrido em 1912. Uma nova campanha está prevista para 2027. A incineração de resíduos continua a dividir opiniões no Algarve. O governo admite a valorização energética como a solução para reduzir a pressão sobre os aterros, enquanto a Associação Ambientalista Zero defende o reforço da reciclagem e do tratamento mecânico e biológico. O CDS-PP também se opõe à incineradora e pede a suspensão do concurso público previsto para 15 de outubro. A Quercus defende um plano nacional para controlar a população de javalis, considerando insuficiente um incentivo financeiro ao abate lançado pelo governo. A associação propõe medidas de longo prazo, incluindo a recuperação de florestas autóctones e a proteção das culturas agrícolas. Os problemas de saúde psicológica no trabalho podem custar às empresas portuguesas até 13,3 mil milhões de euros por ano em perdas de produtividade. A estimativa é da Ordem dos Psicólogos Portugueses, que defende medidas de prevenção e identificação precoce. A Fundação António Aleixo venceu o Prémio Ida Martins do Banco Alimentar do Algarve com o projeto Mercearia do Aleixo, que permite às famílias escolher os produtos alimentares de que necessitam. A iniciativa recebeu 7.500 euros, que foram também distinguidos projetos da Santa Casa da Misericórdia de Vila Real de Santo António e da ReFood Faro. A União dos Sindicatos do Algarve afeta à CGTPIN prepara o seu 11º Congresso, marcado para 23 de outubro em Faro. A estrutura sindical está também a mobilizar trabalhadores para uma manifestação nacional em Lisboa, convocada para 17 de outubro, contra os baixos salários, o aumento do custo de vida e as dificuldades no acesso à habitação. A Albufeira recebe a 29 de outubro a 5ª edição do Portugal XR Meetup, dedicada às tecnologias imersivas no turismo e na hotelaria. O encontro aborda realidade virtual, inteligência artificial e gêmeos digitais. A participação é livre mediante inscrição. O Comitê Olímpico de Portugal está a assinar contratos de financiamento para requalificar instalações desportivas e reforçar a prática desportiva feminina. Os apoios abrangem projetos de clubes e intervenções em instalações de várias regiões do país. Lagoa atingiu uma taxa de recolha de biorresíduos de 27% em 2025, acima da meta definida de 26%. Foram recolhidas 2.574 toneladas de resíduos alimentares e verdes. O município deverá receber cerca de 104 mil euros de compensação na taxa de gestão de resíduos. Portimão recebe até domingo a 2ª edição do Festival de Cinema no Tempo, Teatro Municipal. A programação inclui filmes de ficção e documentário, curtas-metragens, conversas com convidados e, no domingo, um workshop de narrativa visual. As sessões começam às 8 da noite, com entrada livre mediante levantamento de bilhete. Termina este sábado o Campeonato do Mundo de Vela Inclusiva e Adaptada em Portimão. A competição reúne cerca de 300 velejadores de 42 países em 8 classes. Na Marina, o evento é acompanhado pelo Marina Sunset, com música, gastronomia e artesanato. A entrada é livre. O Lagoa Magic Fest termina este sábado com a Gala Internacional de Ilusionismo, às 9 da noite, no Auditório Municipal Carlos do Carmo. A 6ª edição do festival reúne 7 mágicos de Portugal, Espanha e Cuba. Os bilhetes para a gala custam 10 euros. A Marina de Albufeira recebe até domingo a Feira Equestre do Sul, com provas de dressage, equitação de trabalho e saltos de obstáculos. O programa inclui ainda cavalhadas, desfile de cudelarias e espetáculos equestres. A entrada é livre. E termina este sábado mais uma edição do Afado na Lota, na antiga Lota de Portimão. A exposição O Que é o Fado mantém-se patente até 16 de outubro, com a entrada livre, destacando a história do fado e a sua ligação a Portimão.

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0: 8 horas.
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0: 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É a hora mágica das mil e uma noites e dos beduínos do tempo, da simbiose entre poemas compostos nos passos da saudade e a música que nesta tenda é uma memória que nos habita. Somos nós e eles, os lugares por onde viajamos para nos reencontrarmos connosco próprios.
1: Prezados ouvintes, sejam todos muito bem-vindos a mais uma emissão do programa Um Certo Oriente, um espaço plural de partilha musical, de entretenimento, de encontro de pessoas, de mundos, de culturas e de saberes, apresentado por este vosso anfitrião António Rodrigues, que no curso do próximo tempo, aqui nesta nossa rádio a transmitir via web para todo o mundo, procurará proporcionar-lhes momentos diferentes e aprazíveis, compartilhando a melhor seleção musical, as curiosidades de ontem, de hoje e de sempre, e os pensamentos simples que nos chegam dos insondáveis destinos do Norte de África, Médio Oriente, Golfo Pérsico e da região peninsular do Sul da Ásia. Sob a erudita reflexão do poeta libanês Khalil Gibran, quando inspirou a que sejamos sempre capazes de viver tudo o que há de sagrado em cada instante, proponho-lhes o meu singelo convite para que nos façam companhia e desfrutem de uma deleitável jornada pelas exóticas quimeras de um certo Oriente.
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São os acordes iniciais da emissão de hoje de Um Certo Oriente, que nos levarão por onde é suposto irmos, através do encanto de rotas, palavras e ritmos, plurais, particulares e distintos. É com o indelével agrado que, no panorama musical de hoje, entre outros, contemplaremos os talentos da cantora síria revelação de 2025, Behzan Ismail, do consagrado cantor egípcio Mohamed Ramadan, do artista argelino Mok Saib, que estrearemos neste nosso espaço, do cantor pop israelita Static, e far-nos-ão ainda as honras a banda jordana de música eletrónica 47 Soul e a primeira mulher violinista no Médio Oriente, a libanesa Divanessa. Mil e uma excelentes razões para permanecerem connosco e apreciarem cada instante desta rota singular. Até já!

Na nossa rubrica cultural, para este mês gostaria de lhes sugerir a obra cinematográfica A Conspiração do Cairo, do realizador sueco de origem egípcia Tariq Saleh. Estreado em competição no Festival de Cannes em 2022, onde venceu o prémio de melhor argumento, este é um ousado e acutilante thriller de espionagem de contornos políticos e religiosos, cuja narrativa se desenvolve de forma estonteante num campus egípcio. Através de Adam, filho de um pescador a quem é dada a oportunidade de estudar na prestigiada Universidade Al-Zahar, no Cairo, o realizador Tariq Saleh, que desde a obra O Incidente no Nile Hilton nos tem vindo a habituar a coreografias intensas de tensão e ação, constrói uma poderosa e labiríntica saga política sobre uma disputa pelo poder que envolve os serviços secretos e três candidatos ao cargo de grande imã de Al-Azhar, e expõe ainda a corrupção oficial do Egito à época, que viria a desencadear a revolta popular na famosa Praça Tahrir. A Conspiração do Cairo, absolutamente a não perder.

quais peregrinos e viajantes, entre frondosos palmeirais, dunas, oásis e sonhos. Neste horizonte de encontros e de cadências rítmicas, onde semanalmente, aqui mesmo, ao longo desta hora, o Ocidente encontra o seu Oriente, a nossa caravana começa a fazer paulatinamente o caminho de volta. A pensar em todos vós que nos ouvem em casa, no trabalho, em viagem, onde quer que se encontrem. Selecionamos uma compilação exclusiva de temas que nos ajudarão a percorrer musicalmente da melhor maneira o restante itinerário. Gostaria ainda de relembrar que ao longo da semana poderão continuar a acompanhar todos os textos, fotos e novidades relativas ao programa partilhadas na página de Instagram Um Certo Oriente. E assim se fazem estas viagens. O pensamento que decora o pergaminho que sela a emissão de hoje inspira-nos que somos as coisas que moram dentro de nós. Por isso, há pessoas que são tão bonitas, não pelo exterior efêmero, mas pela exuberância do seu mundo interior. Palavras de Rubem Alves. Que assim seja.

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1: E praticamente a concluir o capítulo de hoje do programa Um Certo Oriente, como um dia legou para a posteridade Carl Sagan, diante da vastidão do tempo e da imensidão do universo, é um enorme prazer para mim dividir um planeta e uma época consigo. Aproveito esta oportunidade para deixar uma palavra de gratidão a todos vós, estimados ouvintes, que durante esta última hora me concederam a amável honra da vossa simpática companhia, assim como endereçar uma devida palavra de reconhecido apreço à fantástica equipa desta nossa rádio, que uma vez mais tornou possível levar até vós esta edição e que para mim constitui sempre um gosto e todo um privilégio produzir e realizar. Sou o António Rodrigues e voltarei ao vosso convívio, oxalá, de hoje a 8 dias, à hora certa, para mais uma nova peregrinação pessoal, interior e geográfica pelos jardins ao oriente de nós. Até lá, desejo a todos a continuação de uma excelente semana. Muito obrigado pela vossa presença. Bem-ajam. Maktub. Estava escrito.

0: 9 horas.
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1: Boa noite.
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0: na quarta noite de Afado na Lota, o episódio que vamos ouvir hoje neste Pertinências. Foi uma noite em que a tradição encontrou vozes, instrumentos e sentimentos que continuam a dar ao fado essa extraordinária capacidade de nos tocar, mesmo quando fingimos que não somos nem estamos emocionados. E para que a emoção tenha boa companhia, temos músicos de mão cheia. Na guitarra portuguesa, instrumento que parece conhecer todos os segredos da saudade, tivemos Vítor do Carmo. Na viola de fado, sustentando o canto e dialogando com a guitarra, Nuno Martins. E na viola baixo, garantindo que a música não perde o chão, porque até a saudade precisa de uma boa base, tivemos José Santana. E depois, há as vozes. Duas vozes que sabem que cantar o fado não é apenas debitar sílabas. É contar histórias, dar vida às palavras, pôr sentimento onde outros colocariam simplesmente música. Recebemos, por isso, dois fadistas de mão cheia, Ana Marques e João Liotte. Duas vozes, três músicos e uma lota transformada, mais uma vez, num local onde o fado encontra o rio, a memória e as pessoas. Que se faça silêncio, que se afinem as guitarras e que se abraça o espaço para aquilo que o fado sabe fazer como ninguém. Dizer por nós aquilo que tantas vezes não conseguimos dizer. A quarta noite de Há Fado na Lota. Vamos ouvi-lo.
1: Ora, muito boa noite a todos e a todas. É um prazer termos novamente esta casa cheia. Bem-vindos ao Há Fado na Lota. Bem-vindos a Portimão, quem não é de cá. Em nome da Câmara Municipal e do Museu de Portimão, muito obrigado a todos pela vossa presença. E hoje vamos ter convosco Vítor do Carmo, Nuno Martins, nosso grande Santana, e na voz, para darmos início a mais uma grande noite de fado, com todos vós, João Liotte.
2: Ora então, boa noite a todos. Boa noite. Ah, é um grande prazer ver este espaço cheio novamente. É sinal que o nosso fado está bom de saúde e vocês continuam a gostar dele e a apoiá-lo, e ele precisa disso. Do vosso respeito, do vosso silêncio. Também vou pedir para vocês cantarem comigo, para baterem palmas. Temos tempo para tudo. Por isso, desde já, muito obrigado pela vossa presença. Espero que gostem. E uma grande salva de palmas para todos vocês. Obrigado. Vou começar com um fado que quem é amante de fado conhece de certeza. E eu costumo dizer uma coisa que é: quem souber a letra, canta comigo. Quem não souber, lá lá lá, serve sempre. Pode ser? Sombras da Madrugada. Vamos a isso.

0: Obrigado.
1: Obrigado. Vamos aqui cantar um fá tradicional, celebrizado pela nossa grande Lucília do Carmo, que fez parte da minha participação no The Voice Portugal, que eu acredito que muitos de vocês viram e votaram em mim. Obrigado. Que se chama Fá de Loucura, letra de Júlio de Sousa. Não, música é que é de Júlio de Sousa. Frederico de Brito, é isso mesmo. Fá de Loucura.

Muito obrigado. Obrigado. E agora chegou a hora de cantarmos todos juntos. Pode ser? Pode? Do grande Jorge Fernando, um fado que toda a gente conhece, Trigueirinha. Pode ser? Vamos a isso.

Obrigado. Novamente um fado que fez parte da minha participação, mas este é para cantarmos mesmo todos juntos, porque este toda a gente sabe, de certeza, do nosso grande Maximiano de Sousa e depois do repertório da nossa grande Amália Rodrigues, Nem às Paredes Confesso. Também quem não souber, Lá Lá Lá funciona sempre, por isso. Mas eu não acredito que seja preciso Lá Lá Lá, toda a gente sabe a letra, não é? Vamos a isso. Quero ouvir os fadistas que temos aqui. São muitos.

Muito obrigado. Muito obrigado. Vamos a um tema tradicional, um fado tradicional, que se chama Fado Proença, do repertório de uma grande referência para nós, fadistas, que se chama Artur Batalha. E ele gravou este bonito poema que se chama Noites Perdidas. Vamos a isso, música do Fado Proença.

0: Muito obrigado. Obrigado. E agora tenho o prazer de vos apresentar a fadista que hoje está a partilhar esta noite comigo, que é muito especial para mim, que faz parte da minha vida já há muitos anos, e nós temos esta conexão que nós não precisamos de falar, precisamos só de olhar um para o outro para saber o que é que estamos a pensar. E isto é muito bom quando nós temos uma pessoa que é assim. Nem precisa dar muito trabalho para falar as coisas, que ela já percebe tudo. Com todos vocês, a grande voz, Ana Marques.
1: Caraca, tem que virar o cheiro. Já. Não.
2: Isso.
1: Olha então, boa noite. Boa noite. Está tudo bem disposto? Coisas mais lindas. Ora então, sejam bem-vindos ao Fado. Espero que passem aqui um bom momento na nossa companhia, como já vem sendo hábito. Dá uns três anos, não é? Três anos para cá. É o terceiro ano que fazemos este evento. E eu, como tenho estado aqui sempre convidada, tal e qual como o João, ficamos extremamente felizes de vos ver aqui todos. E aquece-nos também o nosso coração. E é um enorme gosto poder partilhar este espaço convosco. Portanto, muito obrigada.

Muito obrigado. Muito obrigado. Bem, depois aqui deste caso arrumado de Manuela de Freitas, nada melhor que irmos a um grande, aliás, dois grandes construtores musicais do fado. Acho que posso utilizar estes termos, não posso, é? Grande Alfredo Duarte Marceneiro, quem não conhece, mais conhecido para Alfredo Marceneiro. E temos também aqui outro grande artista. E neste bonito tema que se chama Fado Cravo, com este bonito tema, com esta letra que se chama Maldição.

Muito obrigado. Muito obrigado. Bom, já choramos a tristeza, vamos cantar a alegria, não é? Quem me conhece sabe que eu não sou uma pessoa infeliz, nem de mal com a vida. Também tenho os meus momentos de tristeza, mas também me sabe bem cantar um bocadinho de alegria. E vamos cantar aqui uma relação, posso dizer, que uma vez enamorados, jamais se largaram. É nada mais, nada menos. Olha o Zé, todo contente. O Zé, acho que o Zé podia dizer que era a história dele ali com, né? Com a pequenina, como ele chama. Mas pronto, esta história trata-se de Lisboa e o Grande Tejo. E chama-se exatamente isto: Lisboa e o Tejo, numa marchinha popular. E agora pedi a vossa colaboração, está bem? Então vamos lá.

Adoro o Zé. O Zé está com ar de felicidade. Sabem aquelas crianças que a gente compra um brinquedo novo? Pronto. Isto foi a primeira gaita que tu tocaste, não foi, Zé? Pronto. Pronto. A primeira gaita foi outra, mas não interessa nada, pronto. Mas foi baixo, não foi? A segunda? Foi guitarra, pronto. Nos tempos áureos da tua ralta. Foi, não foi? Depois foi baixista. E agora são todos violas de fado. Ou neste caso, viola de fado. Normalmente quem vende as guitarras e quem tocou baixo toca depois viola de fado. Depois tens assim uns mais atrevidos, como o Sr. Vitor do Carmo. E vai para outros caminhos e vai logo para uma coisa muito complicada que se chama guitarra portuguesa. Começou na viola, sim senhor. Na viola de fado. Está aqui um senhor que eu vou só dizer uma palavrinha, porque o senhor veio até comigo e disse: não se esqueça. Eu disse: claro que não. Aos guitarristas deste grande Portugal, que é mesmo assim, pequeninos mas tão grande, e uma pessoa que eu tive o privilégio também de conviver e que todos temos aqui como referência e que nos deixou, seu nome António Cheinho, é do seu familiar, não sei onde é que ele se encontra, mas ele deve estar aqui nesta sala. Ele disse: não se esqueça de falar. E eu disse: com certeza. Falar também daqueles que nos acompanham, também aos grandes guitarristas, grandes músicos na guitarra portuguesa. Um enorme aplauso ao Vítor do Carmo. Viola de fado, guitarra clássica, hoje connosco o Nuno Martins. Olha, ele todo contente. No baixo, ele hoje tem um brinquedo, está entretido. No baixo, que também é um grande viola de fado, um grande amigo, que toca comigo há muitos anos desde o meu início aqui nestas fadistices, José Santana. Ora então, nós de seguida vamos para um pequeno intervalo para vocês também poderem conviver e falar e partilharem momentos aqui, porque a fada é isso, é a partilha de momentos. Eu vou dar uns beijos a quem não beijei e uns abraços a quem não abracei e depois voltamos, retomamos o fado logo de seguida. Um beijinho muito grande e ficamos com este tema escrito por Amália Rodrigues, que eu gosto e que faz sempre parte do meu repertório. Estranha forma de vida na música do fado bailado. E voltamos outra vez ao nosso grande Alfredo Duarte, o nosso marceneiro. Vamos lá.

E agora sim, Fado Bailado, tal como prometi ainda há pouco, cantei o Alberto, que era o que estava no alinhamento. Eu queria trocar-lhes as voltas, mas eles é que me trocaram a mim. Mas faz parte. Vamos lá.

Nós fazemos sempre alinhamentos para os nossos espetáculos, mas e depois temos sempre pedidos especiais que nos alteram tudo, mas faz parte. E foi-me pedido que cantasse este fado, que também fez parte da minha participação no The Voice Portugal, e que é do nosso grande Carlos do Carmo, que se chama Canoas do Tejo. E quero ouvir toda a gente a cantar comigo, pode ser? Canoas do Tejo.

Obrigado. E foi outro fado pedido, que não estava no alinhamento, mais um, né? E este fado já não o canto há se calhar uns 7 ou 8 anos, porque eu disse logo, pois desde aí que não canto. Afinal são 10.

atravessamos na vida é o que nós podemos chamar de boneca de porcelana, como ele chamou neste bonito poema. Para todos vocês, boneca de porcelana. Parece.

Obrigado. Muito obrigado. E agora chega tristezas e vamos cantar todos juntos e relembrar o grande fadista que foi Carlos Ramos, que ele tinha este bonito fado que se chama O Amor é Louco. Toda a gente é apaixonada, que eu sei que sim. Por isso, vamos cantar O Amor é Louco.

Muito obrigado. Obrigado. Vamos então relembrar, antes de passar a palavra à minha amiga Ana Marques, vamos relembrar aquilo que para mim foi, é e vai ser sempre a minha maior referência no fado, que se chamava Fernando Maurício. E ele gravou este bonito fado, bonito poema de Gabriel de Oliveira, Igreja de Santo Estevão, na música do Fado Vitória.

0: Muito obrigado. E agora de novo na vossa presença, a grande Ana Marques.
1: Fogo, depois diz o que é que uma pessoa pode dizer. Ah, fadista! Estava aqui na dúvida. Fogo, uma pessoa não pode ser mais do que uma coisa. Só posso ser fadista. Eu também tenho aqui um dote para a costura. E então disse assim, pai, fiz o meu chile. Ai, não acredito. Então é assim, podem encomendar um que eu faço-lhe um. Está bem? Pronto. Já fiz uns quantos. Este foi eu que fiz, portanto. Os cadilhos são dos cortinados, que isto é muito mal de arranjar. Pronto, está dito. Então é assim, vou cantar aqui ou contar uma história que todos já cantaram uma vez na vida. Vamos mudar aqui um bocadinho o repertório, porque isto lá está. Por isso é que eu não gosto de fazer alinhamentos. Alinhamentos, isso é para outra secção. Agora aqui nestas noites de fado, nós nunca sabemos o que é que vamos apanhar. E se nós só soubéssemos meia dúzia, estava tudo certo. Mas como nós sabemos sempre muitos, é sempre mais difícil fazer escolhas. Pois alguém diz assim, oh Ana, canta lá aquele. Mas meu, está já há tanto tempo que não estou a cantar aquele. Pronto, é uma desgraça. E depois a gente quer satisfazer a todos e a noite é curta para tudo. Portanto, vou tentar satisfazer aqui alguns pedidos, mas vamos aqui falar de um grande artista, de seu nome Tristão da Silva. Quem se lembra? Pronto. Então vamos assim. E diz assim, a ver se vocês sabem. Ai,

então. Não, peraí. O Vítor quer que eu cante aqui uma marchinha, porque ninguém cantava esta marcha aqui no Algarve e eu achei muita piada. É de um autor novo, mais recente, um poeta da nossa nova geração, que o João conhece muito bem, que também escreveu, ou vai escrever para o João, ou já escreveu, Tiago Torres da Silva, e ele escreve maravilhosamente bem, é da nova geração dos poetas que ainda estão entre nós. E ele fez esta marchinha popular dedicada à senhora Dona Amália e que se chama Lisboa Pequenina. Que é Amália? Oh, minha querida, tão bonito nome.

Pronto, não se pode brincar, não se pode dar trela a esta gente, estou com tudo também. Que raio! Toma lá, Lisboa pequenina, para vocês cantarem desse lado, quem não sabor não faz mal. Como diz aqui o amigo João, lá, lá, lá resulta sempre. Vamos lá.

Muito obrigado. Zé, é o homem dos tons, mas já tem ali. Só que aquilo é um peixe-espada tão grande que às vezes até me aborrece. Epá! E este e aquela e a outra e não sei o quê. Às vezes até me aborrece saber tanta coisa. Era muito mais fácil saber menos. Ah, um peixe-espada é um... É um bicho. Um bicho nadador e... comprido e chato. Este fado, por acaso, até é comprido, mas tem uma letra maravilhosa. Se chama Fado Nor do Porto. E a letra é só fantástica. Acho que tem tudo a ver com os nossos dias e com as nossas vivências, com aquilo que nós estamos a passar hoje em dia. E diz-nos, ensina-nos um bocadinho a nós que sermos ricos ou pobres não nos faz diferença alguma. Portanto, é um ensinamento sobre a riqueza, sobre a pobreza, que às vezes nós temos muito ou termos pouco, não nos faz diferentes por isso. Não há virtude nisso, sejamos ricos ou pobres, mas sim naquilo que nós somos ou aquilo que nós queremos ser. E diz assim: não é desgraça ser pobre. No fado menor do Porto, sem desprimor a ninguém, vai para ti, Zé. O Zé Garrancho é uma das pessoas que me acompanha nos fados desde a minha juventude. Somos dois oldies. Pronto. Muito obrigada, Zé. Obrigada.

Muito obrigada. Perceberam a letra? Nada. Estou toda arrepiada. Está aqui esperninha. Sabe, eu raramente canto este fado porque me emociono muito quando o canto. As palavras são tão fortes que eu vivo isto com uma intensidade e quando me pedem para cantar eu raramente olho para as pessoas porque toca-me e acabo sempre por chorar. É uma choradeira e a gente não quer, não é? Bom, deixando a tristeza de lado e passando um bocadinho para a alegria, vamos cantar aqui todos juntos uma coisa que nos pergunta. Aliás, eu é que pergunto e vocês respondem, pode ser? Vamos aqui cantar um folclorezinho, mas que diz tanto dos nossos dias. E já vão perceber porquê. É ou não é? Ai, não, não é. Ai, não, não é. Então vamos lá.

Muito obrigado. Bom, vamos agora terminar. Então, para a semana a mais. A garrafa podes levar para casa. Bem, então é assim. Queres fazer uma brincadeirazinha para terminar? Então eu vou cantar aqui mais um fadinho tradicional que se chama Fado de Magala. E depois vamos fazer aqui dois fadinhos. Eu faço aqui dois fadinhos com o João para terminarmos. E espero honestamente que vocês tenham divertido, tenham comido bem, regado melhor. E é assim. Pode ser, se ele assim entender. Se queres cantar uma musiquinha, um fadinho. Então pomos o homem a cantar e eu... Pronto, então vamos lá. Que eu agarro na gaita. Anda.

0: um enorme aplauso. Vitor do Carmo, muito obrigado. Então vamos fazer assim. Vamos cantar aqui um fadinho os dois, eu e o João. E depois terminamos também com uma coisinha alegre. Mas este fado é importante para nós. Nós fizemos uma brincadeira uma vez com este fado, que é do grande Artur Batalha. E fizemos uma... Calhou bem, gostamos de o fazer. E as pessoas normalmente pedem-nos para cantar porque também gostaram daquilo que nós fizemos. Chama-se Promete Jura. Vamos cantar para vocês e esperamos que vocês gostem tanto deste tema como nós gostamos. Obrigada, João.
1: Prazer.
0: Obrigada. Eu só consigo fazer isto com ele.
1: Letra de Maria João Damaso e música do Fado Sérgio, Promete Jura.

0: Ιωάννα Μάξ.
1: Tá obrigado a todos. Obrigado.
0: Obrigado.
1: Então agora para a despedida, nada mais, nada menos que o fã da desgraçadinha no Gamanço.
0: O problema é que a gente não ensaiou este.
1: É o famoso já estás com os copos.
0: Ah, esse final ensaiamos.
1: Então quem souber canta, quem não souber bebe.
0: O Zé já sabe. O Zé já sabe. Bora.

0: sentimentos.
1: Obrigado.
2: Muito obrigada a todos, uma boa noite.
1: Boa noite, obrigado. Até à próxima, obrigado.
2: Obrigado e até sempre. Um beijinho muito grande. Obrigado.
1: Obrigado.
3: E assim, Ana Marques e João Liotte, Vítor do Carmo, Nuno Martins e José Santana deram-nos o quarto episódio de Afado na Lota, aqui neste Pertinências. Até para a semana.

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0: 11 horas. Boa noite.
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1: Bem-vindos a mais uma edição da Queda dos Anjos. Iniciemos com POD, Youth of the Nation. Todas as texturas do rock.

É o som de POD, Youth of the Nation, de 2001, que abrimos a hora da Queda dos Anjos. Próximos convidados trazem o tema Making a Fire, a faixa de abertura do 10º álbum de estúdio dos norte-americanos Foo Fighters. O álbum Medicine at Midnight, lançado em fevereiro de 2021, o tema destaca-se pelo seu ritmo energético, palmas marcantes e pelos coros de apoio que contam com a participação de Violet Grohl, filha do vocalista Dave Grohl. Lançamento como single, 8 de junho de 2021, nas rádios de rock, alcançando o primeiro lugar da tabela.

icónicos The Cure. Próximos convidados já para os New Order com o tema Temptation, um dos temas mais emblemáticos da banda inglesa, editado originalmente a 10 de maio de 1982, através da mítica editora Factory Records. O single marcou um ponto de viragem crucial na carreira do grupo, consolidando a transição da eletrónica melancólica herdada dos Joy Division para uma sonoridade marcadamente orientada para a dance music e o synth pop. Estávamos então em 1987.

Um grande êxito das pistas de dança de Os The Clash, The Magnificent Seven de 1980. Todas as texturas do rock semanalmente aqui na tua rádio comigo, Zavial. E vamos à música nova de uma banda que nasceu em 1978. Sim, são os irlandeses U2 que apresentam a faixa Silêncio, lançado a 24 de setembro de 2026. O tema serve como segundo single do seu altamente antecipado 16º álbum de estúdio intitulado Carnaval de Luz, marcando o primeiro grande registro de originais do grupo em 9 anos. Produção...

este Living on a Prayer do álbum Sweeper e When Wet de 1986 dos norte-americanos Bon Jovi. Que chegamos ao fim desta Queda dos Anjos. Todas as texturas do rock aqui na tua rádio semanalmente. Eu sou o Savial. E vamos terminar com Don't Cry, uma das power ballads mais famosas da banda norte-americana de hard rock, Guns N' Roses. Lançado em setembro de 1991, o tema serviu como single principal de apresentação dos ambiciosos álbuns que são gêmeos no seu lançamento e no seu nome, Use Your Illusion 1 e Use Your Illusion 2. Guns N' Roses, stay safe.

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0: Meia-noite.
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Estamos a chegar ao fim desta Mix Session, mas antes, vamos combinar marcar encontro para a próxima semana aqui na vossa rádio preferida. Um abraço. Samuel.

0: Uma hora. Boa noite.
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